0: governo federal que movimentaram o país no dia de hoje.
1: Olá, boa noite.
2: Boa noite para você que nos acompanha em todo o país.
1: Terça-feira, 8 de setembro de 2026.
2: Vamos aos destaques do dia.
1: Proteção da biodiversidade.
2: Novas unidades de conservação ambiental são criadas no Amazonas e no Piauí.
1: Decretos também formalizam concessões para manejo florestal sustentável.
2: Doenças raras, 65 em cada 100 mil brasileiros convivem com alguma condição de saúde incomum.
1: O Sistema Único de Saúde acolhe pacientes, realiza o diagnóstico e realiza acompanhamento multidisciplinar.
2: Quem fala sobre o assunto é Natan Monsores, coordenador de doenças raras do Ministério da Saúde.
3: Em sua maioria, essas doenças são doenças de origem genética que afetam predominantemente crianças, mas também podem acontecer em adultos, em pessoas idosas.
1: Semana da Pátria.
2: Brasil celebra os 204 anos da independência.
1: E você vai conhecer alguns dos heróis que ajudaram a construir a nação brasileira em reportagem especial de Luana Karen.
4: A praça que abriga os três poderes da República em Brasília também guarda a memória daqueles que se dedicaram a um ideal de nação. O livro de aço reúne os nomes dos heróis brasileiros oficialmente reconhecidos.
2: Hoje na apresentação da Voz do Brasil, eu, Mariana Jungmann e Luciano Seixas.
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2: Novas unidades de conservação ambiental foram criadas a partir de decretos assinados hoje.
1: As medidas também criam e ampliam reservas de desenvolvimento sustentável e parques nacionais.
2: As ações marcaram as celebrações pelo Dia da Amazônia, comemorado no último dia 5.
4: Em comemoração ao Dia da Amazônia, celebrado em 5 de setembro, foram criadas quatro reservas de desenvolvimento sustentável no Amazonas. As unidades ficam na região de influência da BR-319, no sul do estado, e somam cerca de 669 mil hectares. O ministro do Meio Ambiente e Mudança do Clima, João Paulo Capobianco, disse que é preciso agir de forma preventiva diante das mudanças provocadas pela pavimentação de rodovias.
5: A presença do Estado precisa se antecipar às pressões decorrentes da ampliação do acesso, pois os anúncios de abertura ou de asfaltamento estimulam a ocupação desenfreada, a grilagem de terra e a invasão, impactando negativamente de forma irreversível populações e o meio ambiente.
4: Foi anunciada também a ampliação em mais de 7 mil hectares do Parque Nacional de Sete Cidades, no Piauí. A medida tem o potencial de proteger espécies ameaçadas e de favorecer o turismo no parque. Em outra ação, o Banco Nacional de Desenvolvimento Econômico e Social, BNDES, destinou recursos para restauração ecológica de mais de 10 mil hectares na área de proteção ambiental do Xingu, no Pará. Também foram destinados recursos do Fundo Amazônia ao projeto Naturezas Quilombolas, para apoio à gestão territorial de comunidades quilombolas na Amazônia Legal. O BNDES ainda divulgou o resultado do edital para projetos de restauração e fortalecimento da Bacia do Xingu, em Mato Grosso. A diretora socioambiental do BNDES, Tereza Campelo, destacou a importância da recuperação da floresta.
6: A restauração da floresta é absolutamente fundamental, não só para proteger esse território, para garantir emprego e renda, para garantir que a Amazônia não chegue naquele ponto de não retorno.
4: Também em comemoração ao Dia da Amazônia, o Serviço Florestal Brasileiro assinou contratos de concessão das unidades de manejo florestal 2 e 3 da Floresta Nacional de Humaitá, no Amazonas. Os contratos terão duração de 40 anos e abrangem 162 mil hectares. Reportagem Luana Karen.
1: Mais de 1000 acidentes de trânsito foram registrados nas rodovias federais durante o feriadão da Independência, com 66.

0: 3 mortes.
1: Os números foram divulgados pela Polícia Rodoviária Federal.
0: O foco da fiscalização este ano foi o uso de álcool pelos motoristas. Mais de 900 pessoas foram autuadas por embriaguez ao volante.
2: De olho nos motoristas que insistem em beber e dirigir, a Polícia Rodoviária Federal encerrou mais uma operação de fiscalização entre a sexta-feira, dia 4, e a segunda-feira, 7 de setembro. A Operação Independência foi a primeira ocorrida depois que o CONTRAN, Conselho Nacional de Trânsito, definiu novas regras na fiscalização de alcoolemia. Agora, a Lei Seca passa a prever um pré-teste ou teste passivo, somente se for detectado algum indício de embriaguez neste teste inicial, é que o condutor será encaminhado ao uso do bafômetro. A prática já é adotada pelos agentes da Polícia Rodoviária Federal, como destaca o coordenador geral de comunicação institucional da PRF, Matheus de Paula.
3: O foco deste ano foi a questão da mistura álcool e direção. Na verdade, essa já é uma fiscalização que a PRF faz constantemente nesse feriado. Foram cerca de 54 mil testes de alcoolemia realizados em todo o Brasil, onde nós autuamos 993 motoristas por embriaguez ao volante.
2: Ao todo, os agentes registraram 1.031 sinistros de trânsito, com 66 mortos e 1.074 feridos. Mais de 24 mil veículos foram flagrados com a velocidade acima do permitido, 5.404 motoristas foram autuados por ultrapassagens irregulares, 2.610 por não utilizarem o cinto de segurança e 461 por transportarem crianças fora das cadeirinhas. Reportagem Graziele Bezerra.
1: Pessoas que vivem com doenças raras são acolhidas no Sistema Único de Saúde por um protocolo que já existe há mais de 10 anos.
0: É a Política Nacional de Atenção Integral às Pessoas com Doenças Raras. Ela estabelece procedimentos para diagnósticos, tratamentos e melhoria da qualidade de vida dos pacientes.
1: Nós conversamos com o coordenador de doenças raras do Ministério da Saúde, Natan Monsores, sobre a política e a assistência prestada pelo SUS para quem vive com condições incomuns e de difícil identificação. Acompanhe. Olá, doutor Natan Monsores, um prazer ter o senhor com a gente aqui na Voz do Brasil pra gente falar sobre doenças raras, né? Eu queria que o senhor começasse então dizendo aí pro nosso ouvinte, nosso espectador, o que que define uma doença como rara e se há alguma estimativa de quantas pessoas existem hoje no Brasil com esse tipo de doença.
4: Doença rara para o Ministério da Saúde é um tema de bastante relevância. Primeiro aqui, né, agradecer pelo convite e desejar aí para todos os ouvintes também um excelente dia. Mas vamos lá, para o Ministério da Saúde, doença rara é aquela que acomete, né, 65 pessoas a cada 100 mil brasileiros. Em sua maioria, essas doenças são doenças de origem genética que afetam predominantemente crianças, mas também podem acontecer, né, em adultos, em pessoas idosas, de acordo com a natureza da própria doença. As estimativas globais que a gente tem para esse grupo de condições é de que entre 2,5%, 3% a 6% de toda a população do planeta seja afetada em algum momento por alguma dessas doenças raras. Então, essa estimativa ela acaba se replicando aqui no Brasil também, tá? Então, é essa faixa. São muitos milhões de brasileiros. Precisar o número é sempre muito difícil, tá? Porque cada doença traz a sua contribuição numérica para o escopo brasileiro. E as doenças que acontecem aqui no Brasil não necessariamente replicam o que acontece em outros lugares do mundo. Mas nesse momento a gente tem trabalhado bastante em melhorar essas estatísticas.
0: Existe hoje uma política nacional de atenção integral às pessoas com doenças raras, né? Como é que essa política estabelece o acolhimento, o encaminhamento para pessoas com doenças raras no SUS, coordenador? Existe alguma diferença em relação ao acompanhamento de uma doença comum?
4: Existem algumas diferenças importantes, sim. Então, um percentual das crianças, né, identificadas com doenças raras vem de uma ação que existe há quase 20 anos aqui no Ministério da Saúde, na verdade há mais de 20 anos aqui, que é o Programa Nacional de Triagem Neonatal. É o famoso teste do pezinho, né, do qual é coletada, né, algumas gotinhas de sangue, né, do pé do bebê para fazer uma série de exames e depois, né, essas crianças serão acolhidas pelo sistema de saúde.

0: Então, por exemplo, essa é uma grande porta de entrada que a gente tem. As outras portas de entrada são os serviços de referência em doenças raras. Hoje são mais de 50 serviços no Brasil, boa parte deles está associada aos hospitais universitários, e esses serviços, eles recebem a chancela, a orientação da rede de atenção à saúde do Estado, para que os casos, né, suspeitos de doenças raras sejam encaminhados para lá. Esses serviços hoje, eles contam com o exame genômico, por exemplo, que é o sequenciamento de episoma, que ajuda a diagnosticar essas crianças, essas pessoas, né, para que elas consigam alcançar o diagnóstico necessário.
1: Então, eu suponho que quando o médico, ali nos primeiros momentos, né, de acompanhamento do bebê, identifica que ele tem alguma condição e outras doenças mais comuns são descartadas, ele encaminha, então, a família para procurar esse serviço de referência, que o senhor disse que geralmente está nos hospitais universitários, né?
0: Isso. O fluxo estabelecido pelos estados geralmente é o seguinte, né? A atenção primária, os postos de saúde, as unidades básicas de saúde, as emergências, né? Algumas dessas crianças e adultos acabam, né, sendo identificados, né, em situações de alguma gravidade já. Essas pessoas são encaminhadas, né, pela regulação, que é uma área, né, da Secretaria de Saúde que estabelece filas, vagas, processos de atendimento. A regulação encaminha esses pacientes para esses serviços ultra especializados, e lá nesse serviço o paciente vai ter contato com geneticista, com nutricionista, uma equipe multiprofissional que vai tentar acolher as suas necessidades. Então, o fluxo de modo geral é esse. Mas para algumas doenças, não necessariamente o lugar de atendimento é um serviço de referência em doença rara. Então, muitos pediatras, muitos neurologistas, muitos endocrinologistas também, né, conseguem conduzir o manejo, né, o atendimento dessas doenças.
2: Coordenador, nós temos aqui uma pergunta do Marco Aurélio Cardoso. Ele é presidente de uma associação de familiares e pessoas com síndrome de Prader-Willi, uma doença rara que, entre outras coisas, causa hiperfagia, ou seja, fome acima do normal e, consequentemente, obesidade. Ele menciona outro sintoma da doença e faz uma pergunta. Vamos ouvir.
3: A hipotonia neonatal é o principal sinal de alerta da síndrome de Prader-Willi, logo ao nascimento. Sabendo disso, a SPDAR Brasil uniu mais de 10 associações de síndromes raras que compartilham esse mesmo sintoma. Como o Ministério da Saúde pode colaborar conosco para divulgar uma diretriz ou fluxo de orientação para os profissionais da rede pública de saúde, ajudando a encurtar a jornada dessas famílias em busca de um diagnóstico precoce?
0: Vou responder aqui essa pergunta maravilhosa e dar uma oportunidade da gente entender como é que a rede funciona. A Prader-Willi, né, um quadro sindrômico, é muito caracterizado por essa questão da hipotonia e da dificuldade, por exemplo, do bebê em fazer a sucção, né, do peito da mãe, né, o aleitamento materno, ele fica prejudicado. E logo do início, essa criança tem dificuldades com ganho de peso. Então, olha como é que é importante a gente ter um instrumento da atenção primária, né, para poder acompanhar isso. Hoje o Brasil disponibiliza para as famílias a caderneta da criança, que é um instrumento, né, usado pela equipe de saúde da atenção primária, né, do postinho, da unidade básica de saúde, para poder acompanhar o desenvolvimento dessa criança. Então, se o profissional da atenção primária ele consegue, né, preencher adequadamente essa caderneta da criança, boa parte desse processo de suspeita, né, de que alguma doença rara, né, esteja ocorrendo naquela situação, ela começa a ser levantada. Para além disso, né, se essa oportunidade de identificar a doença, né, no início da sua apresentação aconteça, tem outros marcos de crescimento, outros marcos de desenvolvimento que a gente pode utilizar como rede de saúde, né? A baixa estatura, por exemplo, né, essas crianças costumam ter, né, algum grau de deficiência de hormônio do crescimento, costumam ter algumas alterações no desenvolvimento motor, algum grau de deficiência cognitiva também, né, instalada, além da compulsividade alimentar, né, que foi falada aí. Hoje, dentro do sistema único de saúde, como é que funcionaria esse processo para melhorar o acolhimento, né? É o desenvolvimento do que a gente chama de linha de cuidado. O Ministério da Saúde, nos últimos meses, tem elaborado algumas linhas de cuidado e tem disponibilizado isso para a população, né, para

0: para os profissionais de saúde também, no sentido de dar as orientações adequadas. Nesse momento, a gente está desenvolvendo uma de doenças neuromusculares, né, que não é bem o quadro aí de fadromio, mas esse desenvolvimento está permitindo a gente, né, criar marcos também para outras condições que vão ter, né, situações semelhantes, que vão precisar, né, de manejo endocrinológico, de suporte nutricional, de orientação psicológica e comportamental, de apoio educacional. Então, a linha de cuidado é o melhor instrumento que a gente tem na ausência, por exemplo, de medicamentos específicos. No caso de Prader-Willi, né, há uma deficiência de hormônio de crescimento que costuma ser debatida também entre profissionais para ajudar a conduzir, a manejar a situação. Mas, né, na ausência de um protocolo ou na ausência de uma orientação específica de cuidado, a recomendação do Ministério da Saúde é procurar, né, que esse pai, que essa mãe, que essa família procure um serviço de referência em doenças graves.
1: Para a gente concluir, então, doutor Natan, quando o senhor mencionou aí, às vezes, a ausência de uma medicação específica para tratar aquela doença, né, que possa servir de cura ou mesmo de tratamento, mas as pessoas encontram outros tratamentos para os sintomas e também tratamento psicossocial pelo próprio SUS, né, inclusive para as famílias.
0: Isso. Recentemente, o Ministério da Saúde anunciou uma iniciativa muito bacana para as mães cuidadoras de apoio psicológico, né? Então, no sentido de acolher essas mães, porque, né, o dia a dia, né, do cuidado, ele é uma sobrecarga, né, importante para a saúde mental dessas mães.
2: Muito bem, nós conversamos com o Natan Monsores, coordenador de doenças raras do Ministério da Saúde. Muito obrigado por sua entrevista aqui à Voz do Brasil.
0: Agradeço pela oportunidade e o Ministério da Saúde fica à disposição de vocês e dos ouvintes, né, para diálogo e esclarecimento.
1: Hoje, 8 de setembro, é celebrado o Dia Mundial da Alfabetização.
2: A data criada pela Organização das Nações Unidas marca a importância desta etapa no desenvolvimento da cidadania de crianças, jovens, adultos e idosos.
1: E o Ministério da Educação ressalta o compromisso com o processo de alfabetização em todas as idades.
3: A alfabetização é um direito fundamental em todas as idades. E para comemorar o dia em que ela é celebrada no mundo todo, o Ministério da Educação ressalta a importância dessa etapa. A qualquer tempo, jovens, adultos e idosos podem retomar os estudos e aprender habilidades que permitem compreender, produzir e utilizar conhecimentos em diferentes situações da vida social. O processo de alfabetização começa quando já se tem as habilidades de ler e de compreender textos curtos, de localizar informações e de escrever palavras. Como explica a secretária de Educação Básica do MEC, Kátia Schweikart, ele segue por toda a vida escolar do estudante, principalmente da criança.
4: A alfabetização começa lá atrás e que ela já pode ser trabalhada por meio das linguagens, por meio do contato com os livros, nos seus processos de aprendizagem. Os efeitos disso vão aparecer e certamente essa criança conseguirá se desenvolver.
3: O Dia Mundial da Alfabetização lembra a responsabilidade de professores, gestores públicos e redes de ensino como agentes nesse processo educacional. A alfabetização é um compromisso compartilhado entre municípios, estados, Distrito Federal e a União, conforme estabelece a Constituição Federal e a legislação educacional brasileira. Reportagem Léo Gomes.
5: Dicas do Enem.
6: Olá, meu nome é Isaac Leal e a minha pergunta é: como eu posso montar um cronograma de estudos?
7: Quem responde é a Randu Lemos, responsável pela coordenação de um cursinho popular.
8: No edital do Enem tem descritas todos os conteúdos que poderão cair na prova. Eu começaria estudando ele. Eu acredito que todas as matérias merecem atenção, até porque o Enem é uma prova que trabalha diferentes competências. Então, numa questão em que você está vendo matemática, pode ser que tenha uma pergunta sobre interpretação textual e vice-versa. Então, é importante que você tenha um conhecimento básico sobre todas as disciplinas. Tem pessoas que conseguem estudar 30 minutos no dia e conseguem se sair bem na prova, mas tem pessoas que precisam de mais tempo, uma, duas, três horas. A minha dica é que você respeite a sua disponibilidade. É importante que você se organizem para estudar com mais antecedência possível. Revisar, responder questões, conversar com a sua rede de apoio e descansar.
7: É isso aí. As provas vão ser realizadas nos dias 8 e 15 de novembro. Se prepare e acompanhe as nossas dicas toda terça-feira aqui na Voz do Brasil e também na radiogov.ebc.com.br.
2: Personagens que marcaram a luta por um Brasil independente.
1: Na Semana da Pátria, vamos conhecer algumas figuras históricas.
2: Seus nomes estão marcados.

0: O livro de aço, que registra na memória nacional a trajetória dos chamados heróis da pátria.
1: A praça que abriga os três poderes da República em Brasília também guarda a memória daqueles que se dedicaram a um ideal de nação. No Panteão da Pátria, o livro de aço reúne os nomes de 49 dos 87 heróis brasileiros oficialmente reconhecidos. Quatro deles estão ligados à independência do Brasil. Joaquim José da Silva Xavier, o Tiradentes, inaugura o livro de aço. O historiador Rafael Leporassi explica por que Tiradentes se tornou um herói da pátria, mesmo tendo morrido 30 anos antes da independência do Brasil.
2: Ele fez parte de um movimento que visava a separação de Minas Gerais do Império Português. Para muitos historiadores, é um dos primeiros movimentos a trazer um ideal de fim do pacto colonial.
1: Tiradentes virou símbolo da Inconfidência Mineira. Quando a trama foi descoberta, acabou condenado à morte. Mas a Inconfidência deixou uma ideia que atravessaria décadas. Anos depois, esse projeto ganhou um articulador, o professor José Bonifácio de Andrada e Silva. Quando Portugal exigia que Dom Pedro retornasse, Bonifácio trabalhou para convencê-lo a permanecer no Brasil. O jornalista e escritor Laurentino Gomes detalha o projeto de Bonifácio.
3: Ele percebe que a única solução para a elite brasileira preservar os seus privilégios era manter o herdeiro da coroa de Portugal no trono e ir por uma via monárquica e não republicana.
1: A independência não foi fruto apenas do dia 7 de setembro. Depois que Dom Pedro decidiu ficar no Brasil, foram meses até o processo ser concretizado. Em 7 de setembro de 1822, durante uma viagem, recebeu cartas de sua esposa, Maria Leopoldina, e de José Bonifácio, que relatavam novas exigências de Lisboa. Do lugar onde estava, às margens do rio Ipiranga, Dom Pedro I decidiu proclamar a independência do Brasil. O historiador Rafael Leporassi destaca que também foi pessoalmente interessante para Dom Pedro I romper com Portugal.
2: Ele voltando para Portugal seria um príncipe. No Brasil ele seria alçado à condição de rei ou até de imperador, que foi o que aconteceu.
1: Após o grito do Ipiranga, houve resistência portuguesa e conflitos em diferentes regiões do país. E nesse cenário, na Bahia, surge mais uma personagem da história da independência, Maria Quitéria. Em 1822, ela fugiu de casa, se disfarçou de homem e entrou para o batalhão de voluntários do príncipe. Quando sua identidade foi descoberta, Maria Quitéria não foi expulsa. Depois da vitória, foi condecorada pelo próprio Dom Pedro I. Mas a heroína acabou esquecida pela sociedade. O jornalista Laurentino Gomes explica que a independência envolveu muitos brasileiros e brasileiras.
3: Na Bahia, no Piauí, no Ceará, nas regiões mais distantes, o Brasil inteiro se envolveu no processo de independência, e sem essa luta, o Brasil hoje não existiria.
1: O livro de aço nasceu em 1989, com a inscrição de Tiradentes. Dom Pedro I entrou no livro 10 anos depois, em 1999. José Bonifácio foi inscrito em 2005 e Maria Quitéria em 2018. Tiradentes morreu antes da independência. José Bonifácio ajudou a construí-la politicamente. Dom Pedro proclamou a ruptura e Maria Quitéria pegou em armas para defendê-la. Quatro personagens, quatro histórias e quatro maneiras diferentes de olhar para o nascimento do Brasil independente.

0: reportagem, Luana Caro. 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
1: Fique agora com as notícias do Poder Judiciário e do Congresso Nacional. Boa noite.
0: Boa noite, até amanhã.

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1: Você vai ouvir agora notícias do Poder Judiciário.
2: Ministro Edson Fachin encerra o encontro nacional de corregedores na sede do CNJ em Brasília.
3: STJ entende que defensoria pública habilitada durante prazo recursal tem direito à contagem em dobro desde a intimação.
2: Presidentes do TSE e da Câmara dos Deputados reforçam confiança na Justiça Eleitoral.
3: Boa noite, eu sou Leandro Bezerra.
2: E eu sou Walter Lima.
3: O presidente do Supremo Tribunal Federal e do Conselho Nacional de Justiça, ministro Edson Fachin, participou hoje do Encontro Nacional Integração de Boas Práticas, diálogos entre o CNJ e o Colégio de Corregedores e Corregedoras da Justiça do Brasil, na sede do CNJ em Brasília.
2: As corregedorias são responsáveis por orientar e fiscalizar o funcionamento dos tribunais e dos cartórios.
3: O evento promoveu a cooperação entre as instituições e o compartilhamento de experiências para melhorar os serviços prestados pelo Poder Judiciário.
2: Durante o encontro, o ministro Edson Fachin destacou a importância do diálogo e da atuação da justiça brasileira diante dos desafios atuais.
4: Os dias de hoje reclamam esse diálogo permanente, reclamam que tenhamos uma resposta à altura dos desafios. E eu estou plenamente convencido de que o Poder Judiciário brasileiro está à altura dos desafios que se lhes apresentam no momento contemporâneo. E a justiça brasileira não faltará à legalidade constitucional, por certo, por seus deveres que decorrem da própria Constituição.
3: Você ganhou uma ação na Justiça do Trabalho e mesmo assim não recebeu o seu dinheiro?
2: Para resolver esse tipo de situação e garantir que as decisões judiciais sejam cumpridas, a 16ª Semana Nacional da Execução Trabalhista entrará em ação entre 14 e 18 de setembro em todo o país. Larissa Batista.
5: Com o slogan Seu Direito por Inteiro, a iniciativa é um esforço concentrado para localizar bens de devedores, incentivar acordos e dar mais celeridade ao pagamento dos créditos trabalhistas. Para se ter uma ideia, no ano passado, a campanha movimentou mais de 8 bilhões de reais em 5 dias de evento e promoveu mais de 94 mil audiências e cerca de 24 mil acordos entre trabalhadores e empresas. Quem quiser incluir um processo nesse mutirão pode pedir a inscrição na Vara do Trabalho, nos TRTs ou nos Centros de Conciliação da Justiça do Trabalho, onde o processo tramita. Para mais informações, acesse csjt.jus.br.
3: Presidentes do Tribunal Superior Eleitoral e da Câmara dos Deputados reforçam confiança na Justiça Eleitoral.
2: Pronunciamentos aconteceram na abertura da exposição O Caminho do Voto, na Câmara. Fábio Ruas.
6: O presidente do TSE, ministro Cássio Nunes Marques, disse que a exposição mostra que o caminho do voto vai muito além da cabine de votação. A Justiça Eleitoral percorre uma longa jornada de preparação, fiscalização e auditorias para garantir a segurança do processo eleitoral. Já o presidente da Câmara lembrou que o voto é o resultado de um processo amplo e aperfeiçoado ao longo do tempo. A mostra vai ficar disponível ao público até o próximo dia 21 de setembro.
3: Defensoria Pública habilitada durante o prazo para recurso tem direito à contagem em dobro, completo desde a intimação da sentença.
2: Essa conclusão é do Superior Tribunal de Justiça, o STJ. Fátima Uchoa.
7: Uma mulher foi condenada a pagar pensão alimentícia e procurou a Defensoria Pública do Paraná quando faltavam 2 dias úteis para o fim do prazo simples de 15 dias. O Tribunal Estadual não conheceu da apelação por considerá-la fora do prazo. Já a terceira turma do STJ a reconheceu como tempestiva, ou seja, dentro do prazo legal. Segundo a ministra relatora Nancy Andrighi, a aplicação do prazo em dobro não altera o dia inicial da contagem do prazo recursal, que permanece o mesmo, mas o que ocorre é apenas a ampliação do termo final e, no caso de apelação, dobra-se o prazo de 15 dias úteis. Assim, o Tribunal do Paraná deverá continuar com o julgamento.
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1: A você uma boa noite.
0: E até amanhã.
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3: Está no ar o Jornal do Senado.
4: Eu sou Paula Groba.
5: E eu sou Humberto Pinheiro.
4: E estes são os destaques de hoje do Jornal do Senado, que começa agora.
5: Avançam novas regras para proteger investidor de criptomoeda.
4: Senado aumenta a proteção para crianças vítimas de violência no exterior.
5: Reajustes da conta de luz podem ser limitados pela inflação.
4: Boa noite.
5: Boa noite.
4: Quem investe em criptomoedas e outros ativos virtuais poderá ter mais proteção contra o risco de perder dinheiro caso a empresa que administra os recursos tenha problemas financeiros.
5: A Comissão de Ciência e Tecnologia aprovou novas regras para separar o dinheiro dos clientes do patrimônio das empresas. Os detalhes com a repórter Patrícia Oliveira.
6: Se uma corretora tiver problemas financeiros, o dinheiro investido pelos clientes em ativos virtuais, como as criptomoedas, não deve ser usado para cobrir dívidas ou prejuízos da própria empresa. É o que estabelece um projeto aprovado na Comissão de Ciência e Tecnologia. O texto também prevê que essas plataformas tenham um capital mínimo para atuar no mercado, para reduzir o risco de quebrar dessas empresas e de perdas para os investidores, como explicou o relator da proposta, senador Carlos Portinho, do PL do Rio de Janeiro.
7: O Banco Central deverá estabelecer requisitos prudenciais mínimos de capital para funcionamento das corretoras e plataformas de investimento em ativos digitais.
6: O projeto também estabelece medidas para prevenir fraudes, lavagem de dinheiro e o uso de ativos virtuais para financiar organizações criminosas. A proposta segue para a análise da Comissão de Assuntos Econômicos.
4: E empresas podem receber incentivos para contratar mulheres com câncer de mama.
5: Projeto com esse objetivo seguiu para análise do plenário do Senado. Repórter Márcio Maturana.
8: O projeto cria o programa Empresa Rosa e o selo Rosa para inclusão e reinserção no mercado de trabalho de mulheres diagnosticadas em tratamento ou em remissão de câncer de mama. O programa prevê ações de contratação com igualdade de oportunidades, condições adequadas, flexibilização para o trabalho remoto, jornada reduzida e estabilidade no emprego, tudo sem redução da remuneração. As empresas participantes com mais de 10 empregados vão ganhar o selo rosa, válido por 2 anos e renovável pelo mesmo período, que poderá ser usado em publicidades. O texto foi aprovado na Comissão de Assuntos Sociais com parecer lido por Flávio Arns, do PSB do Paraná.
9: Para a criação de um regime positivo de inserção e manutenção profissional das mulheres em tratamento ou remissão do câncer de mama, possui valor social evidente. Além disso, é comprovado que se manter ocupado e produtivo representa um grande apoio psíquico aos pacientes de câncer ao obstar ou ao menos dificultar o advento de depressão que muitas vezes os acomete.
8: A certificação vai ser feita por uma comissão composta de representantes do governo, do setor privado e da sociedade civil.
4: O Senado aprovou uma proposta que aumenta a proteção para crianças vítimas de violência no exterior.
5: Se houver indícios de violência ou de outro crime, as autoridades brasileiras poderão deixar de determinar o retorno da criança ao país onde morava com o pai. Repórter Pedro Pincer.
10: A proposta permite às autoridades brasileiras deixar de determinar o retorno de crianças e adolescentes ao país onde moravam com o pai quando houver indícios de que eles ou a mãe brasileira foram vítimas de violência doméstica. A Convenção sobre os Aspectos Civis do Sequestro Internacional de Crianças determina, em regra, o retorno da criança ou do adolescente. A relatora, senadora Mara Gabrilli, do PSD de São Paulo, fez ajustes para dar mais clareza e segurança jurídica ao texto. Para ela, a principal inovação da proposta é reconhecer que a violência doméstica pode constituir risco suficiente para autorizar a autoridade brasileira a ignorar

0: regra de retorno da criança ou do adolescente ao país estrangeiro.
1: E a proposição, ela contribui para que a exceção de grave risco deixe de ser interpretada de modo restritivo, permitindo que situações de violência, ainda que contra a genitora, sejam juridicamente consideradas como fatores de risco à criança.
0: Como sofreu mudanças, o texto retorna à Câmara dos Deputados.
2: Migrantes, refugiados e pessoas sem nacionalidade reconhecida por nenhum país que chegarem ao Brasil poderão ter acesso a serviços de acolhimento do Sistema Único de Assistência Social.
3: É o que prevê um projeto que começa a ser analisado pelo Senado. A proposta busca garantir dignidade à pessoa que, muitas vezes, são obrigadas a deixar seus países por causa de guerras, fome ou perseguição. Repórter Alexandre Campos.
4: Pelo texto, o direito aos serviços de acolhimento será exercido sem a necessidade de apresentação de documento não exigido em lei, a inscrição no CPF e comprovantes de residência e de regularidade migratória. Autor do projeto, o senador Paulo Paim, do PT do Rio Grande do Sul, lembrou que muitos desses migrantes fogem de guerras, da fome ou de perseguição e, quando chegam ao Brasil, precisam de um acolhimento digno e continuado.
5: Mais do que atender situações emergenciais, queremos transformar o acolhimento em uma política permanente do Estado brasileiro. O projeto também ajuda a fortalecer a estrutura dos municípios, reduz a dependência de recursos internacionais e melhora as condições de atendimento. Isto é, política humanitária.
4: A proposta vai além ao garantir a unidade familiar para evitar que, a depender do encaminhamento dado no atendimento, pais e filhos acabem ficando separados. A comunicação entre os profissionais de assistência social e os migrantes deve contar com tradução e mediação intercultural, e os documentos de viagem e de identificação não poderão ser retidos.
2: Avançou no Senado o projeto que autoriza o porte de armas de fogo para membros da Defensoria Pública da União, dos Estados e do Distrito Federal.
3: Uma emenda estendeu o benefício a integrantes da Advocacia Geral da União e procuradores estaduais e distritais. Repórter Bruno Lourenço.
6: O projeto altera o Estatuto do Desarmamento para permitir que defensores públicos da União e dos Estados, além de membros da Advocacia Geral da União e procuradores dos Estados e do Distrito Federal, tenham direito ao porte de arma de fogo. O relator, senador Flávio Bolsonaro, do PL do Rio de Janeiro, ressaltou que esses profissionais lidam rotineiramente com situações perigosas.
7: Há, portanto, na atuação do defensor público, risco de ameaças reais, violência física, retaliações de facções criminosas e de partes envolvidas em processos judiciais. Além da necessidade de visitas constantes a presídios, há disputas sensíveis de guardas de filhos ou posse de terra que tenham gerado hostilidade extrema das partes contrárias.
6: A proposta seguiu para a Comissão de Constituição e Justiça.
2: Diminuir as filas do INSS é o objetivo da lei promulgada pelo Congresso Nacional nesta terça-feira. A norma reduz de 45 para 30 dias o prazo para um processo ser incluído no programa de gerenciamento de benefícios, que abrange monitoramento especial e força-tarefa dos servidores. A nova legislação amplia ainda a finalidade do programa, que passa a incluir a análise de reconhecimento inicial de direitos, reavaliação e revisão de benefícios previdenciários e assistenciais.
3: No Congresso Nacional, o texto foi analisado por meio de medida provisória e recebeu aprovação dos senadores no início do mês. A relatora da proposta, senadora Zenaide Maia, do PSD do Rio Grande do Norte, destacou a necessidade de dar mais agilidade à análise dos processos. De acordo com ela, a demora em obter uma resposta do INSS afeta especialmente pessoas que dependem de auxílios da Previdência para despesas básicas.
8: O principal beneficiário dessa medida é o cidadão que depende do INSS para o reconhecimento de direitos de natureza alimentar, aposentadorias, benefícios por incapacidades e benefícios assistenciais.
2: E a inflação pode ser o limite para reajustes da conta de luz, é o que diz um projeto aprovado na Comissão de Infraestrutura.
3: O texto ainda cria um regime especial para frear aumentos na região norte e determina que a Agência Nacional de Energia Elétrica adote índice ou metodologia para os reajustes anuais das tarifas de energia elétrica. Agora, o projeto será analisado pela Comissão de Assuntos Econômicos.

0: edição de Paulo Groba e trabalhos técnicos de Eliseu Caires. O Jornal do Senado fica por aqui. Acompanhe agora as notícias da Câmara dos Deputados. Boa noite.
1: Boa noite e até amanhã.
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0: Boa noite. A Câmara aprovou medida provisória que muda o programa de gratificações destinado a reduzir as filas do INSS. O repórter Marcelo Larcher explica as mudanças.
1: O plenário da Câmara aprovou medida provisória que altera o programa criado no ano passado para permitir gratificações como maneira de reduzir as filas de perícia e análise de benefícios do INSS. O texto amplia o alcance do programa que, quando foi criado, priorizava a revisão de benefícios já concedidos. Agora, esses processos terão a mesma prioridade dos pedidos novos. Além disso, reduz de 45 para 30 dias o prazo de espera para que um processo entre no programa. O Programa de Gerenciamento de Benefícios foi criado por uma medida provisória em 2025. Ele permite pagamentos extraordinários para servidores que trabalham com a revisão de benefícios e na análise do pagamento do Benefício de Prestação Continuada, ou BPC. Esse pagamento extra é de R$ 68,00 por processo concluído para servidores do INSS e de R$ 75,00 por perícia ou análise de documento para os médicos da Perícia Médica Federal. O programa está previsto para acabar no fim do ano. De acordo com o INSS, as medidas deram resultado. Entre janeiro e junho deste ano, o número de processos pendentes de análise ou de perícia médica inicial caiu de 2.700.000 para 1.700.000. Já os processos com tempo de espera superior a 45 dias passaram de 1.700.000 para apenas 557 mil. O deputado Reginaldo Lopes, do PT de Minas Gerais, disse que a medida é importante para a população mais carente, que depende de benefícios previdenciários.
2: Já conseguimos diminuir a fila em 76% até o mês de agosto. E agora, no mês de setembro, nós vamos zerar a fila do INSS.
1: A medida provisória que altera o programa criado no ano passado para permitir gratificações como maneira de reduzir as filas de perícias e análises dos benefícios do INSS foi aprovada também pelo Senado e já pode virar lei. Da Rádio Câmara de Brasília, com informações de Antônio Vital, Marcelo Larcher.
3: Justiça.
4: Tião Medeiros, do PP, defende a suspensão do reconhecimento dos estudos de demarcação da terra indígena Tecorrá Guavirá, no oeste do Paraná. Relator da matéria na Comissão de Agricultura, ele afirma que o procedimento da FUNAI desrespeitou o marco temporal adotado pelo Congresso para as demarcações.
0: Tião Medeiros também cita decisões da Justiça que interromperam o processo por falhas nos estudos de identificação da área. De acordo com o parlamentar, a medida fortalece a segurança jurídica e reduz os conflitos na região.
3: Segurança Pública.
4: Uma comissão da Câmara aprovou o aumento de penas para crimes contra idosos. A repórter Paula Bittar acompanhou a votação.
5: A Comissão de Constituição e Justiça da Câmara aprovou um projeto que altera o Código Penal para aumentar as penas para os crimes de lesão corporal, abandono, constrangimento ilegal e estelionato praticados contra pessoas idosas. Pelo texto, em casos de lesão corporal, a pena será de 1 a 3 anos de reclusão, podendo ser aumentada em 1/3 se for qualificada. A pena atual para lesão corporal simples é de 3 meses a 1 ano de detenção. Para o estelionato, o projeto prevê aumento de pena de 1 a 2/3. A pena poderá ser aplicada em dobro se a vítima tiver 80 anos ou mais. Nos crimes de abandono de incapaz ou constrangimento ilegal, as penas poderão ser aumentadas, respectivamente, pela metade e em 1/3. O constrangimento ilegal ocorre quando alguém, por violência ou grave ameaça, força outra pessoa a fazer o que a lei proíbe ou a deixar de fazer o que a lei permite. Também ocorre quando o autor reduz a capacidade de resistência da vítima. A relatora na comissão, deputada Renilce Nicodemos, do MDB do Pará, disse que a proposta está de acordo com os preceitos constitucionais.
6: Proteger quem construiu a história do nosso país é também defender a dignidade e o respeito que toda pessoa merece. É uma medida importante para combater a violência e os crimes contra essa parcela da população e garantir uma resposta mais firme de quem comete esse tipo de violência. Estamos trabalhando para garantir que nossos idosos tenham seus direitos respeitados e possam viver com mais segurança, dignidade e proteção.
5: Projeto que aumenta penas para os crimes de lesão corporal, abandono, constrangimento ilegal e estelionato praticados contra pessoas idosas ainda depende de aprovação pelo plenário da Câmara antes de seguir ao Senado. Da Rádio Câmara de Brasília, Paula Bittar.
0: Jefferson Campos, do PL de São Paulo, defende proposta que reduz a idade mínima de imputabilidade

0: De penal no Brasil. O texto estabelece que jovens entre 12 e 16 anos respondam penalmente por crimes contra a vida, hediondos ou cometidos com violência e grave ameaça.
1: Jefferson Campos entende que a medida busca combater a impunidade e conter o recrutamento de adolescentes por organizações criminosas. Na visão dele, a medida é fundamental para garantir a punição proporcional de crimes graves.
0: Júnior Lourenço, do MDB do Maranhão, quer capacitar profissionais de beleza e estética para identificar sinais de violência contra a mulher. De acordo com o deputado, a ideia é ampliar a rede de apoio e facilitar o acesso das vítimas aos serviços de proteção.
1: Júnior Lourenço explica que o projeto inclui cabeleireiros, manicures, pedicures, depiladores, maquiadores e esteticistas. Eles devem orientar as mulheres sobre canais de denúncia e serviços públicos, além de, com autorização da vítima, acionar os órgãos competentes.
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0: Câmara aprovou o projeto que diminui restrições legais para benefícios concedidos a data centers, resseguradoras e pequenos municípios. O repórter Marcelo Lascher explica as exceções.
1: A Câmara dos Deputados aprovou o projeto que permite que benefícios tributários concedidos a empresas de data centers, resseguradoras e as instituições beneficiadas por Programa Federal de Financiamento de Ações de Combate ao Câncer fiquem fora de restrições impostas pela Lei de Responsabilidade Fiscal em 2026. O projeto permite ainda que municípios de até 65 mil habitantes não precisem comprovar que arrecadam todos os impostos de
0: resseguradoras e pequenos municípios. O repórter Marcelo Lascher explica as exceções.
1: A Câmara dos Deputados aprovou o projeto que permite que benefícios tributários concedidos a empresas de data centers, resseguradoras e as instituições beneficiadas por Programa Federal de Financiamento de Ações de Combate ao Câncer fiquem fora de restrições impostas pela Lei de Responsabilidade Fiscal em 2026. O projeto permite ainda que municípios de até 65 mil habitantes não precisem comprovar que arrecadam todos os impostos de sua competência para poder receber repasses federais. O final permite que benefícios fiscais concedidos a empresas de data centers, resseguradoras e instituições beneficiadas por Programa Federal de Financiamento de Ações de Combate ao Câncer não precisem ser acompanhados de estimativa de impacto financeiro e orçamentário para entrar em vigor. O projeto também dispensa a obrigação de demonstrar que a renúncia de receita não afetará as metas fiscais ou que será compensado pelo aumento de receita. O relator da proposta, Esnaldo Bulhões Júnior, diz que a medida é especialmente importante para atrair investimentos para o setor de data centers, beneficiado no início do ano pela criação do Regime Especial de Tributação para Serviços de Data Center, o REDATA. Entre outras medidas, o programa suspende a cobrança de tributos federais para a compra de máquinas e equipamentos destinados a centros de processamento de dados. Para Esnaldo Bulhões, o Brasil é um dos países mais procurados por empresas para instalação de centros de processamento de dados.
2: Trata-se de um setor intensivo em investimentos e marcado por elevada competição internacional na escolha da localização de novos empreendimentos em todo o mundo, circunstância que recomenda a existência de um ambiente tributário capaz a favorecer a atração e a realização destes investimentos no Brasil.
1: Mas a exceção das regras da Lei de Responsabilidade Fiscal para municípios com menos de 65 mil habitantes foi criticada pelo deputado Gilson Marques, do Novo de Santa Catarina.
3: Aqui existe uma regra que lá atrás, não estou dizendo que é sensacional e perfeita, mas é a Lei de Responsabilidade Fiscal. Agora, o que esse texto faz? Dizer que não é bem assim, que pode ter uma exceção, que pode ser diferente, que esse ano não precisa ser assim.

0: eu não sei porque se aprova uma regra e depois diz que essa regra não precisa mais ser respeitada.
1: O projeto que cria exceções na Lei de Responsabilidade Fiscal para municípios com menos de 65 mil habitantes, empresas de data centers, resseguradoras e instituições beneficiadas por Programa Federal de Financiamento de Ações de Combate ao Câncer foi aprovada também pelo Senado e já pode virar lei. Da Rádio Câmara de Brasília, com informações de Antônio Vital, Marcelo Larcher.
2: Saúde.
3: Arthur Oliveira Maia, do União da Bahia, solicita a realização de uma sessão solene em homenagem à pesquisadora Tatiana Lobo Coelho Sampaio, da Universidade Federal do Rio de Janeiro. Ela lidera pesquisas com a polilaminina, uma proteína que pode contribuir para a recuperação de lesões na medula espinhal.
4: Arthur Oliveira Maia destaca que estudos com animais e testes experimentais iniciais em humanos apresentaram resultados promissores na recuperação de movimentos. Segundo o deputado, a pesquisa pode representar um avanço no tratamento de casos graves de paralisia.
2: Consumidor.
3: João Maia, do PP do Rio Grande do Norte, é favorável ao projeto que amplia a proteção de passageiros obrigados a despachar a bagagem de mão durante viagens de avião. De acordo com a matéria, a companhia deverá informar o motivo da exigência sem cobrar valor adicional pelo despacho.
4: A proposta apoiada por João Maia também obriga as empresas aéreas a oferecer canais gratuitos para reclamações sobre o despacho compulsório. O passageiro deverá receber orientações sobre seus direitos em casos de extravio, avaria ou violação da bagagem.
2: Cultura.
3: Projeto reconhece a Irmandade da Boa Morte de Cachoeira no Recôncavo Baiano e sua festa como manifestações da cultura nacional. Alice Portugal, do PCdoB, destaca que a confraria, formada por mulheres negras e descendentes de pessoas escravizadas, é uma das mais antigas tradições religiosas do Brasil.
4: Alice Portugal explica que o grupo surgiu como forma de resistência diante da opressão, garantindo sustento coletivo e apoio a mulheres negras após a escravidão. A deputada afirma que o reconhecimento nacional pode ampliar o acesso da manifestação a políticas públicas de preservação cultural.
5: A renda delas foi responsável por compra de alforrias, acolhimento de mulheres negras marginalizadas, consolidando-se como importante símbolo, não é, de luta pela liberdade, por dignidade dessas populações escravizadas. Então, esse grupo, que data aproximadamente de 1810, a partir de escravas vindas da África, se consolidou como uma manifestação cultural e todos os anos acontece a festa. Então, nós estamos reconhecendo a Irmandade e a festa como manifestações culturais nacionais.
2: Trabalho.
3: Os deputados aprovaram projetos que aumentam estrutura e reajustam valores de custas da Justiça do Trabalho. A repórter Cibele Comanetti tem outras informações.
6: A Câmara dos Deputados aprovou 3 projetos que trazem mudanças para a Justiça do Trabalho. 2 deles modificam a estrutura, com a criação de novas varas no Rio de Janeiro e de cargos de desembargador em Goiás. E um reajusta os valores das custas da justiça trabalhista, que estavam defasados há mais de 20 anos. Esse projeto foi apresentado pelo Tribunal Superior do Trabalho em 2022, com a justificativa de que o último reajuste aconteceu em 2002. O texto aprovado, apresentado pela relatora deputada Soraya Santos, do PL do Rio de Janeiro, estabelece que o menor valor será de R$12,02, o maior de R$2.163 e que as custas judiciais terão reajuste automático anual. A proposta também cria um fundo que receberá o valor das custas e de outras receitas, como o pagamento de inscrições em concursos públicos. O propósito é financiar a modernização tecnológica da Justiça do Trabalho. Outro projeto aprovado transforma 7 cargos vagos de juiz do trabalho substituto em 4 cargos de desembargador, 5 cargos em comissão e 3 funções comissionadas no Tribunal Regional do Trabalho da 18ª Região, em Goiás. Segundo o Tribunal Superior do Trabalho, a mudança não representa custos extras. A proposta foi criticada pela deputada Adriana Ventura, do Novo de São Paulo.
7: Este projeto que faz amplia permanentemente a estrutura do segundo grau de justiça do trabalho. Fala que os cargos estão vagos e a gente pensa que está redistribuindo.

0: transformando, mas na verdade hoje esse dinheiro não sai da caixinha. Outra coisa importante, além dos novos desembargadores, nós temos 8 novos cargos sendo criadas, inclusive funções comissionadas.
1: O terceiro projeto aprovado, em análise há mais de 10 anos, cria 12 varas do trabalho, além dos cargos de juiz, juiz substituto, analistas e cargos de comissão necessários para o funcionamento delas no Tribunal Regional do Trabalho da Primeira Região, no Rio de Janeiro. Segundo o relator, deputado Marcelo Crivella, do Republicanos do Rio de Janeiro, as novas varas vão ampliar a capacidade de atendimento à população em 9 municípios do Rio. O projeto foi criticado por deputados do Novo e do Missão, com o argumento de que cria novas despesas. Parlamentares da bancada do governo, como a deputada Jandira Fegali, do PCdoB do Rio de Janeiro, defenderam a proposta.
2: A Justiça do Trabalho é uma trincheira de defesa das mulheres e homens que produzem nesse país. Então o TST é importante e essa inovação, como chamaram aqui, a Justiça Eleitoral também não tem nos Estados Unidos, ela é fundamental para nós aqui. Então a gente não pode ter parâmetros de modelos dos outros, nós temos que entender o papel da Justiça do Trabalho no Brasil.
1: Os três projetos que aumentam a estrutura e o valor das custas da Justiça do Trabalho seguiram para análise do Senado. Da Rádio Câmara de Brasília, com informações de Antônio Vital, Cibele Colmanetti.
3: Eli Borges, do Republicanos do Tocantins, relatou o projeto que amplia de 60 para 120 dias o período de contratação de trabalhadores safristas. Segundo o deputado, a proposta busca reduzir a burocracia e garantir mais segurança, tanto para empregados quanto para empregadores do campo.
4: Então nós ampliamos de 60 para 120 dias, melhoramos a questão da segurança do trabalhador no aspecto dos direitos que ele tem, direitos para garantir que ele faça um trabalho e não tenha seus problemas em algum acidente, etc. Mas também dando para quem emprega mais facilidade, mais segurança e menos burocracia para ele contratar as pessoas em um período que foi ampliado com esta proposta.
5: Eli Borges destaca ainda que o período trabalhado ficará devidamente registrado, o que permite sua contabilização para os direitos do trabalhador. Se aprovado pelas comissões temáticas, o projeto seguirá para análise no Senado.
3: Silvia Cristina, do PP de Rondônia, se manifesta a favor da proposta que prevê a transposição de ex-servidores dos antigos territórios de Rondônia, Roraima e Amapá para os quadros federais. A deputada acredita que a medida faz justiça a quem ajudou a construir esses estados.
6: Essa é uma pauta muito sensível, até porque quem realmente construiu o estado de Rondônia, Roraima e Amapá foram os ex-territorianos, pessoas que chegaram lá quando nada ainda tinha acontecido nesses estados. E hoje é questão de justiça que eles sejam transpostos aos quadros federais. Uma luta, infelizmente, que já acontece há muitos anos, sem dar a devida atenção para que se faça justiça com esses ex-territorianos.
5: Silvia Cristina critica o que chamou de demora na tramitação da proposta e lembra que muitos ex-territorianos morreram sem ter o direito reconhecido. A parlamentar defende que a matéria avance rapidamente até a votação em plenário para garantir dignidade aos servidores.
3: E Andra Moura, do União de Sergipe, propõe criar um piso salarial nacional de R$ 3.400 para conselheiros tutelares.

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6: Você sabe como funciona o Sistema CNA, FAESC, Senar, Sindicatos Rurais? 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Juntas, essas entidades trabalham para fortalecer o agronegócio. 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

Louvado seja nosso Senhor Jesus Cristo, para sempre seja louvado. Estimado irmão e irmã em Cristo, a paz esteja contigo nesta quarta-feira. Programa Christus Vincit, pelas ondas da Rádio Educadora que chega até você, onde quer que esteja nos ouvindo, no rádio, no carro, tirando leite. A você que está acamado, está recuperando sua saúde, Deus te abençoe. A paz esteja contigo. Vamos então pedir sobre nós as luzes do Divino Espírito Santo neste novo dia. Em nome do Pai, do Filho e do Espírito Santo. Amém. Vinde Espírito Santo, enchei os corações dos vossos fiéis e acendei neles o fogo do vosso amor. Enviai, Senhor, o vosso Espírito e tudo será criado e renovareis a face da terra. Oremos. Ó Deus, que instruístes os corações dos vossos fiéis com a luz do Espírito Santo, fazei que apreciemos retamente todas as coisas segundo o mesmo Espírito e gozemos sempre da sua consolação. Por Cristo, Senhor nosso. Amém. Evangelho de nosso Senhor Jesus Cristo, segundo São Lucas, no capítulo 6, versículos 20 a 26. Naquele tempo, Jesus, levantando os olhos para os seus discípulos, disse: bem-aventurados vós, os pobres, porque vosso é o reino de Deus. Bem-aventurados vós que agora tendes fome, porque sereis saciados. Bem-aventurado vós que agora chorais, porque havereis de rir. Bem-aventurados sereis quando os homens vos odiarem, vos expulsarem, vos insultarem e amaldiçoarem o vosso nome, por causa do Filho do Homem. Alegrai-vos nesse dia e exultai, pois será grande a vossa recompensa no céu. Porque era assim que os antepassados deles tratavam os profetas. Mas ai de vós, ricos, porque já tendes vossa consolação. Ai de vós que agora tendes fartura, porque passareis fome. Ai de vós que agora rides, porque tereis luto e lágrimas. Ai de vós quando todos vos elogiam. Era assim que os antepassados deles tratavam os falsos profetas. Palavra da salvação, glória a vós, Senhor. Estimados irmãos e irmãs em Cristo, hoje ouvimos no Evangelho as bem-aventuranças de Jesus e também as suas admoestações, né? Os seus ais, né? Os ais de vós, né? Veja, estimado irmão e irmã, que nosso Senhor Jesus nos deu o caminho para alcançarmos a vida eterna, a vida santa, ainda nesse mundo, a vida de santidade, que são as bem-aventuranças. As bem-aventuranças são para nós um projeto de vida, né? Que nós precisamos observar para que nós possamos estar em concordância com Deus. Deus nos diz que seremos bem-aventurados se assim fizermos, né? Ajudar os que agora têm fome, consolar os que choram, os que passam por dificuldades neste mundo, entregando a Deus, forem odiados, expulsados, insultados, amaldiçoados, porque um dia ganharão a recompensa no céu. Veja que nós precisamos então passar por turbulências, sofrimentos nesse mundo. Nosso Senhor fala: ai de vós quando só vos elogiam, quando você é rico e somente tendes as riquezas, as consolações, só tem fartura e não passa fome, só dá risada, não passa pelo luto, pelas lágrimas. Ou seja, quando nós nos deixamos iludir por este mundo e pelas coisas do mundo, ai de vós, nos diz o Senhor. Porque faz parte nós pegarmos nossa cruz e passarmos pelo sofrimento, né? Todos temos as nossas cruzes para carregar. Não que nosso Senhor esteja nos condenando a ter dor e não ter paz, não ter alegria, não. Mas é que nosso Senhor está nos falando que a bem-aventurança, isto é, a verdadeira felicidade, ela passa pelas provações, pelas dores e os sofrimentos do mundo. A gente não precisa inventar sofrimentos e dores, né? O mundo já está cheio disso. Mas quando a gente aceita e enfrenta os nossos problemas diariamente, ali nós então estamos encontrando as bem-aventuranças de Cristo, o caminho para a verdadeira felicidade. Se nós somente nos iludirmos com o mundo que só quer

0: nos dar, fazer dar risada, né? Com ilusões, ou então nos deixar confortáveis somente nos prazeres do mundo, são ilusões, ilusões, porque por mais que a gente tome remédio, por mais que a gente evite sofrer, que a gente se deixe levar pelos vícios e tudo mais que o mundo hoje nos dá para aliviar nossas dores, nos iludir, tudo mais, nós não vamos estar nunca saciados. Essa é que é a verdade. Só Deus nos sacia, né? E Deus nos propõe então este caminho, que é tomar a nossa cruz, enfrentarmos o mundo como ele é, não fugir, né, daquilo que nós no dia a dia enfrentamos, porque seremos bem-aventurados. Que hoje então você possa colocar isso em prática e optar sempre por Cristo, pela cruz de Cristo, porque ali está a bem-aventurança, a felicidade que não passa. Amém. Ave Maria, cheia de graça, o Senhor é convosco. Bendita sois vós entre as mulheres e bendito é o fruto do vosso ventre, Jesus. Santa Maria, Mãe de Deus, rogai por nós, pecadores, agora e na hora de nossa morte. Amém. E hoje temos Santa Missa às 19h30 na Igreja Matriz. E estamos com a novena da Santa Cruz na comunidade do Passo Manso. É hoje às 19h30 a novena. Venha rezar conosco, Deus te abençoe. Em nome do Pai, do Filho e do Espírito Santo. Amém.
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1: Tia, sou pastor Mauro Werling, da Igreja Evangélica de Confissão Luterana no Brasil, capelão do Hospital e Maternidade Dona Lisete de Taió. Estou chegando para mais uma palavra de fé e esperança. No Salmo 126, o verso 5, nós lemos: os que com lágrimas semeiam, com júbilo ceifarão. Amado ouvinte, o apóstolo Paulo louva a Deus, chamando-o de Pai misericordioso e Deus de todo encorajamento. Tanto o salmista quanto o apóstolo Paulo não tem dúvida alguma em afirmar que nosso Deus é um Deus presente. Ele está ao nosso lado, não para nos punir, mas para nos ajudar, não para nos condenar, mas para nos presentear com sua graça e misericórdia. Como disse o apóstolo Paulo, nosso Deus é também o Deus de todo encorajamento, 2 Coríntios 1:3. Ele nos encoraja em todas as nossas aflições. Ele não é um Deus ausente e alheio ao sofrimento e à vida do ser humano. Ele vê suas lágrimas e faz de tudo para que elas sejam estancadas. Sim, amado, Deus está a par das coisas em nosso mundo. Ele não estabeleceu residência em uma galáxia distante. Ele não escolheu se retirar para um trono dentro de um castelo incandescente. Ele ficou por perto. Ele se envolveu com nossas viagens, desilusões e funerais. Ele está tão perto de nós aos domingos como às segundas-feiras. No local de trabalho, como na igreja. Não é por acaso que uma das características de Jesus era de que ele seria o Emanuel, o Deus conosco. Deus quer o nosso bem e também quer nos motivar a fazer o bem. Ele nos encoraja para que, com o encorajamento que recebemos dele, possamos encorajar outros quando eles passarem por aflições. Vivemos muitas situações desafiadoras. Muitas pessoas, no lugar de nos ajudar, nos criticam e ainda nos fazem afirmações falsas e negativas, nos desanimando. Nosso foco não deve ser o que eles disseminam, e sim o consolo de Cristo, o seu amor, a sua voz que nos transmite motivação através do Espírito Santo que nos guia e, se preciso for, age na nossa vida com gemidos inexprimíveis. Amado ouvinte, precisamos confiar em Deus e exercitar a nossa fé. Ao mesmo tempo, devemos tomar cuidado para que nossas palavras não sejam negativas, levando outras pessoas ao desânimo e à desesperança. É por isso que o apóstolo Paulo nos diz em Efésios capítulo 4, 29, nenhuma palavra torpe saia da boca de vocês, mas apenas a que for útil para edificar os outros. Amado,

0: Você tem a capacidade, com suas palavras, de fortalecer as pessoas. Suas palavras são para a alma deles o que a vitamina é para o seu corpo. Não retenha o encorajamento do desencorajado. Não deixe de falar palavras de afirmação para os feridos. Fale palavras que tornem as pessoas mais fortes e mais felizes. Isso é praticar o que a palavra de Deus nos ensina. Faça isso e tenha um bom dia hoje. Amém.
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1: Estimados ouvintes do programa 5 minutos com Jesus, bom dia. Unidos a Deus por meio da verdade. A reflexão de hoje está baseada na primeira carta de Paulo a Timóteo, capítulo 2, versículos 5 e 6. Pois existe um só Deus e uma só pessoa que une Deus com seres humanos, o ser humano Cristo Jesus, que deu a sua vida para que todos fiquem livres dos seus pecados. Qual religião é a certa? Com tantas igrejas por aí, qual devo seguir? Muitas pessoas têm esse tipo de dúvida. Dúvidas sobre como se relacionar com Deus fazem parte da existência humana. Desde que o homem e a mulher se afastaram do Criador ao desobedecê-lo, surgiu uma barreira entre nós e Deus. Ficou uma lacuna na vida humana. Por essa razão, é importante dar ouvidos ao que Deus diz por meio de Paulo. Deus quer que todos sejam salvos e venham a conhecer a verdade, pois existe só um Deus e uma só pessoa que une Deus com os seres humanos, o ser humano, Cristo Jesus, que deu a sua vida para que todos fiquem livres dos seus pecados. Ou seja, Jesus Cristo, o Deus Filho, deu a vida para remover a barreira que nos afasta do próprio Deus. A partir dessas palavras claras e do poder do Espírito Santo, também chamado de Espírito da Verdade, as dúvidas podem dar lugar a uma afirmação convicta de fé. A verdade que precisamos conhecer e crer é Jesus Cristo e o que ele fez para nos perdoar. Jesus deu a vida pelo ser humano ao morrer na cruz. No lugar da barreira entre Deus e o ser humano, há agora a cruz do Salvador Jesus. Onde havia uma lacuna de dúvidas, há agora promessas de perdão e vida, de união com Deus de novo. Jamais siga religiões ou igrejas que falem quaisquer coisas diferentes dessa verdade bíblica. O próprio Jesus disse: eu sou o caminho, a verdade e a vida. Ninguém pode chegar até o Pai a não ser por mim. Oremos. Bondoso Deus, obrigado pelo perdão que temos por meio de Cristo Jesus, o único mediador entre Deus e os homens. Por Cristo, amém. A nossa programação de cultos para o próximo final de semana será a seguinte. Na sexta-feira, dia 11, teremos culto na Congregação Paz, de Ribeirão Franzói, às 19h30. No sábado, dia 12, teremos culto na Congregação Santíssima Trindade, de Ribeirão dos Lobos, às 9h. À tarde, teremos culto na Congregação Martim Lutero, de Rio do Campo, às 15h. E à noite, teremos culto na Congregação da Paz de Taió, às 19h30. A Congregação Evangélica Luterana Santíssima Trindade de Ribeirão dos Lobos convida você e sua família para uma deliciosa pastelada que acontecerá no próximo sábado, dia 12 de setembro, após o culto que será celebrado às 9h. Venha participar conosco. A sua presença nos deixará muito honrados. Estimados ouvintes, voltaremos amanhã, neste mesmo horário, com o programa 5 Minutos com Jesus. Deus abençoe ricamente o seu dia.
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1: Olá, muito bom dia. Está no ar o Jornal da Educadora desta quarta-feira, hoje dia 9 de setembro de 2026. Na edição de hoje você acompanha as notícias da nossa região, o comentário de Alexandre Garcia, as informações da previsão do tempo e também do plantão policial. Notícias que são destaques nessa edição: Prefeitura de Itaió entrega uniformes aos alunos. Casan comunica interrupção no abastecimento de água em Dona Ema. Bombeiros voluntários de Presidente Getúlio ampliam preparação para salvamento aquático. Mais de 2.200 candidatos participam da prova objetiva do concurso da Guarda Municipal de Rio do Sul. Exportações de Santa Catarina crescem 17,3% em agosto e somam US$1,150 bilhões. Essas e outras informações a partir de agora, aqui no Jornal da Educadora. Edição e apresentação, Emerson Lima. 7:31, trazendo as notícias da nossa região. Prefeitura de Itaió entrega uniformes aos alunos. A Prefeitura de Itaió entregou novos moletons escolares aqui no município para todos os alunos da rede municipal de ensino. A iniciativa amplia o uniforme escolar e oferece mais conforto aos estudantes, principalmente nos dias de temperaturas mais baixas. Além disso, os novos moletons fortalecem a identidade dos alunos e o sentimento de pertencimento à comunidade escolar. Dessa forma, a administração municipal também promove igualdade entre os estudantes da rede. Os novos moletons passam a integrar o uniforme da rede municipal. A secretária de Educação Oládia Carla da Silva, o vice-prefeito Udo Gutz e o prefeito Aristides Valentini participaram da entrega. Na ocasião, eles acompanharam os estudantes e destacaram a importância do investimento na educação municipal. Também, na última segunda-feira, dia 7 de setembro, muitos desses alunos já utilizaram um novo uniforme durante o desfile cívico da Independência do Brasil. Casan comunica interrupção no abastecimento de água em Dona Ema. A Casan informa que o abastecimento de água está interrompido em Dona Ema para a realização de serviços de interligação de rede. A interrupção afeta moradores do centro e também do bairro Nova Esperança, incluindo imóveis localizados nas ruas Alberto Coglin, Antônio Frari, Marta Stern e João Ram. Os trabalhos tiveram início às 13 horas de ontem e o abastecimento deve ser normalizado gradativamente. A casa orienta os moradores a utilizarem a água de forma econômica durante o período de interrupção. Imóveis que possuem caixa d'água, de acordo com a companhia, não deverão sentir os efeitos da falta do abastecimento. Em caso de dúvidas ou necessidade de informações, os moradores podem entrar em contato com a Casan pelo telefone 115 ou pelo número 483221-2213. Bombeiros voluntários de Presidente Getúlio ampliam preparação para salvamento aquático. Os bombeiros voluntários de Presidente Getúlio estão reforçando a preparação técnica das equipes para atuação em ocorrências envolvendo água, especialmente durante períodos de alagamentos e inundações. Na última sexta-feira, 8 integrantes do grupamento de salvamento aquático participaram de uma capacitação voltada ao aperfeiçoamento das técnicas de operação de embarcações e resgate. O treinamento teve como objetivo promover o nivelamento operacional dos integrantes e aprimorar a condução segura e ágil das embarcações utilizadas pela corporação em situações de emergência. Durante as atividades, os participantes realizaram exercícios práticos voltados à condução das embarcações e as técnicas de resgate em diferentes cenários. Entre as situações trabalhadas estiveram ocorrências relacionadas a enchentes e inundações, nas quais a capacidade de deslocamento das equipes é fundamental para alcançar vítimas em áreas isoladas ou de difícil acesso. Como parte do processo de qualificação, os alunos Diego Souza e Felipe Bar, integrantes do curso de formação em Bombeiro Voluntário Operacional da Corporação, participaram no último sábado de uma capacitação intensiva para a operação de embarcações realizada no município de Laguna. A formação foi coordenada pela Escola Albornáutica e faz parte do processo para obtenção da habilitação de Arraiz Amador, qualificação necessária para a condução de embarcações, como lanchas e barcos. Mais de 2.200 candidatos participam da prova objetiva do concurso da Guarda Municipal de Rio do Sul. A prova objetiva do concurso público para a Guarda Municipal de Rio do Sul foi aplicada no último domingo, conforme o cronograma previsto, sem registro de ocorrências relevantes. De acordo com informações preliminares do Instituto Tupi, banca organizadora do certame, 2.225 candidatos compareceram aos locais de prova, o equivalente a cerca de 76% dos 2.929 inscritos para essa etapa. A taxa de ausência ficou em

0: aproximadamente 24%. A aplicação das provas ocorreu de forma tranquila nos 7 locais definidos para o concurso, com apoio de servidores da Prefeitura de Rio do Sul e coordenação do Instituto Tupi. Não foram registrados imprevistos durante o período da realização da avaliação. O concurso oferece 15 vagas para o cargo de guarda municipal, além de formação de cadastro de reserva. A prova objetiva foi composta por 60 questões de múltipla escolha, abrangendo conteúdos de língua portuguesa, matemática e raciocínio lógico. Legislação municipal, noções de direito constitucional, noções de direito penal, noções de direito processual penal e conhecimentos específicos. O gabarito preliminar foi divulgado na noite de domingo pela banca organizadora. O gabarito definitivo está previsto para ser publicado no próximo dia 24 de setembro, conforme o cronograma do concurso. Os candidatos aprovados na prova objetiva e classificados dentro do limite previsto no edital serão convocados para a prova de aptidão física, marcada para o dia 7 de outubro. Na sequência, o certame prevê as etapas de avaliação psicológica, investigação social e inspeção de saúde, todas de caráter eliminatório. O resultado final do concurso está previsto para 17 de dezembro. Exportações de Santa Catarina crescem 17,3% em agosto e somam US$1,150 bilhões. As exportações catarinenses registraram expansão de 17,3% no último mês de agosto, somando US$1,150 bilhões, frente aos US$976,900 mil registrados no mesmo mês do ano anterior. O acumulado de janeiro a agosto alcançou US$8,410 bilhões, uma alta de 5,8% em relação ao mesmo período do ano passado. Segundo dados do Ministério do Desenvolvimento, Indústria, Comércio e Serviços, analisado pela Fiesc, o desempenho de agosto foi impulsionado pela agroindústria, com destaque para carnes de aves e suínos. As vendas externas de carne de aves cresceram 15,9% no mês, somando US$189,200 mil. O principal avanço foi os embarques para a China, que saltaram de US$399 em agosto do ano passado para 29,7 em agosto deste ano. TRE de Santa Catarina explica a ordem dos votos na urna. Quem nos traz os detalhes é Bárbara Amaral.
1: Com a aproximação do primeiro turno das eleições 2026, é importante saber a sequência de escolhas que vai aparecer na urna eletrônica. Se você ainda não decorou essa ordem, vale prestar atenção. O eleitor catarinense terá 6 escolhas. Quem explica o passo a passo é o presidente do TRE de Santa Catarina, desembargador Carlos Roberto da Silva.
2: A ordem de votação será primeiro para deputado federal, 4 dígitos, depois para deputado estadual, 5 dígitos, depois nós temos 2 cargos para senador, primeiro cargo de senador, 3 dígitos, depois o segundo cargo de senador, depois dos senadores vem a quinta escolha, que é para governador e por fim para presidente da república.
1: E é justamente na escolha para o Senado que o eleitor precisa redobrar a atenção. São 2 vagas e, portanto, 2 votos. Mas repetir o mesmo candidato nas 2 escolhas não significa votar 2 vezes nele.
2: São 2 escolhas que o eleitor tem que fazer. Se eventualmente ele escolher só um e repetir essa escolha no segundo voto, ele vai acabar anulando esse segundo voto. Então é muito importante que o eleitor realmente escolha 2 senadores entre os candidatos.
1: E com tanta coisa para lembrar, ninguém precisa confiar só na memória. O TRE recomenda chegar à sessão com os números dos candidatos anotados em papel. Além de ajudar na hora da escolha, esse lembrete pode fazer a fila andar mais rápido. E tem outro motivo importante para usar o papel. O celular não pode acompanhar o eleitor dentro da cabina.
2: Como são 6 as escolhas, 6 os cargos em disputa, nós recomendamos que o eleitor leve sim um lembrete, uma anotação com os números dos candidatos para agilizar no momento ali da urna a digitação desses números e a escolha desses candidatos. Isso vai contribuir para diminuir o tempo de espera nas filas e tornar então essa escolha mais dinâmica e mais ágil, mais eficiente no dia.
1: E para que o direito ao voto chegue a todos, a preparação também olha para a acessibilidade. Não se trata apenas de conseguir entrar no prédio ou chegar à sala de votação. A Justiça Eleitoral também considera quem vive longe e pode enfrentar dificuldades para chegar ao local onde vota. Essa preocupação faz parte da campanha Seu Voto Importa.
2: Então, quando a gente fala acessibilidade, a gente pensa,

0: ali no local de votação, detalhes de realmente fazer com que o eleitor chegue tranquilamente ao local, à sala, mas também pensando naquele eleitor que está distante dos locais de votação. Estamos trabalhando sim para garantir essa acessibilidade em todos os sentidos ao eleitor catarinense.
1: Para atender o eleitorado catarinense, o estado terá 3.452 locais de votação e 17.326 sessões eleitorais. Cerca de 19 mil urnas estarão disponíveis. Na mensagem final, o presidente do Tribunal Regional Eleitoral de Santa Catarina reforça que o eleitor pode se preparar com tranquilidade para o dia da votação.
0: Eleitor catarinense, fique tranquilo, prepare-se, faça uma boa escolha e compareça no dia 4 e, se eventualmente houver segundo turno no dia 25 de outubro, compareça com tranquilidade aos locais de votação, sempre lembrando a ordem de votação, primeiro para deputado federal, depois deputado estadual, depois primeira vaga de senador, depois temos uma segunda vaga de senador, governador e presidente. É importante memorizar e levar esse lembrete para agilizar no momento da escolha na cabine.
1: O primeiro turno será no dia 4 de outubro. A votação começa às 8 horas da manhã e segue até às 5 horas da tarde. Então fica o lembrete, confira o documento, veja com antecedência onde você vota e leve os números das 6 escolhas anotadas em papel. E se surgir alguma dúvida até lá, busque informação nos canais oficiais da Justiça Eleitoral. De Florianópolis, da Rede de Notícias Acaerte, repórter Bárbara Amaral.
2: Congresso aprova medida provisória para reduzir filas do INSS. A reportagem é de Rita Sardi.
3: O Congresso Nacional aprovou a medida provisória que cria novas regras para reduzir as filas do Instituto Nacional do Seguro Social, o INSS, e amplia o programa de gerenciamento de benefícios. A proposta busca acelerar a análise de pedidos de benefícios e diminuir o tempo de espera dos segurados. Entre as medidas estão o uso de recursos tecnológicos e a ampliação de alternativas para a realização de perícias médicas. O tempo mínimo para um processo entrar no programa especial caiu de 45 para 30 dias de espera. A intenção é agilizar os processos que estão parados e dar uma resposta mais rápida aos brasileiros que dependem de benefícios previdenciários, como explica a relatora, senadora Zenaide Maia, do PSD do Rio Grande do Norte.
4: Destinado, o que é que faz essa medida provisória? Aumentar a capacidade de atendimento do INSS e da Perícia Médica Federal para atender o quanto antes milhares de pedidos de benefícios sociais. Muita gente depende desse recurso para viver, para pagar as contas. A redução dos prazos de análise representa maior efetividade da produção social e maior eficiência na prestação do serviço público.
3: Com a aprovação pelo Congresso, a medida segue agora para a sanção presidencial. A expectativa do governo é que as novas regras contribuam para reduzir o estoque de pedidos e melhorar o atendimento aos segurados. A data limite de vigência do programa é 31 de dezembro de 2026. De Brasília, da Rede de Notícias Acaerte, repórter Rita Sardi.
2: El Niño pode atingir categoria muito forte e acende alerta da Defesa Civil em Santa Catarina. Quem nos traz os detalhes é Carol Denardi.
5: O Oceano Pacífico soma agora 1,8 grau de anomalia térmica e caminha para confirmar, segundo a agência norte-americana NOAA, um El Niño muito forte. Fato que deve aumentar a frequência de chuvas e enxurradas em Santa Catarina. O meteorologista da Defesa Civil Estadual, Caio Guerra de Oliveira, confirma o cenário.
6: Quando a gente fala de El Niño acima de 2 graus, isso significa que ele começa a entrar na categoria de um El Niño muito forte. Então, realmente já se equiparando para os eventos de El Niño mais históricos. Essa categoria muito forte, que é chamada de Super El Niño, está batendo aí junto quando esse El Niño está chegando no pico dele. Ao longo da primavera e no início do verão, a gente deve

ter esses máximos dos valores do El Niño. Então a gente passando de 2 graus agora, mas esse valor ainda deve subir um pouco ao longo dos próximos meses. Na prática, isso significa que o El Niño está bastante ativo, as temperaturas do oceano estão bem elevadas, isso faz com que a frequência das chuvas fiquem maiores aqui no sul do Brasil. Então esse é um período que já é bastante chuvoso da primavera e com as chuvas

0: é determinado por vários outros fatores. Então, quando a gente olha para a história, a gente vê que teve anos de El Niño muito forte, que trouxeram impactos, obviamente, mas às vezes menores do que outros eventos de El Niño que não foram tão fortes assim. Então, em 2023, foi um El Niño forte e o estado foi impactado por muitos eventos de inundações. Já em 2015, a gente teve sim impactos, mas não foram tão graves e ainda assim foi um ano de El Niño muito forte.
1: Tudo depende de onde as frentes frias vão estacionar. Como detalhe, o meteorologista.
0: Às vezes a chuva ela fica concentrada em outra região. A gente sabe que o El Niño ele influencia a chuva aqui no sul do Brasil, América do Sul, mas imagine que a chuva pode ficar estacionada mais na posição do Uruguai ou do estado do Paraná. Então, dependendo de onde a chuva estacionar, dependendo de como for a atuação das frentes frias, esses extremos podem ocorrer em outros lugares.
1: A Defesa Civil Estadual monitora com atenção a primavera deste ano e o outono de 2027 e reforça o alerta para a população catarinense acompanhar diária e oficialmente todas as previsões. De Florianópolis, da Rede de Notícias Acaerte, Carol Bernardi.
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3: Nesta quarta-feira, o tempo volta a ficar instável aqui em Santa Catarina devido à aproximação de um sistema de baixa pressão que provoca temporais isolados e chuva pontualmente intensa, especialmente no Grande Oeste, Planalto Norte, Litoral Norte, Vale do Itajaí e Grande Florianópolis. Essas instabilidades vêm acompanhadas de raios, rajadas de vento e queda de granizo. O risco é baixo a moderado para ocorrências associadas a alagamentos, destelhamentos, quedas de galhos e árvores e danos na rede elétrica. As temperaturas mínimas ficam entre 8 e 14 graus entre o extremo oeste e os planaltos e entre 14 e 17 no litoral e no Vale do Itajaí. As máximas ficam entre 17 e 25 aqui em Santa Catarina. Amanhã, quinta-feira, os temporais continuam atuando ao longo de todo o dia aqui no estado catarinense, com instabilidades avançando do Grande Oeste para o litoral. No início da noite, as instabilidades perdem força, mas seguem atuando com riscos relacionados a granizo e rajadas de vento entre o Planalto Norte e o Litoral Norte. O risco é moderado a alto para ocorrências associadas a alagamentos, destelhamentos, queda de galhos e árvores e danos na rede elétrica. As temperaturas sobem em relação ao dia de hoje, com mínimas entre 15 e 17 graus no Grande Oeste e no Litoral e de 11 graus nos Planaltos. As máximas variam entre 24 e 26 no Grande Oeste, aqui no Vale de Itajaí e também no Litoral, e chegam até aos 20 graus nos Planaltos. Aqui no Alto Vale, nós temos condição para chuva em todos os dias desta semana, com mínima de 10 graus no próximo domingo e máxima de 25 na sexta. Hoje, quarta-feira, mínima de 11 e máxima de 17 graus. Na sequência, você acompanha o comentário de Alexandre Garcia.
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5: Bom dia, Emerson Lima. Bom dia, ouvintes do Jornal da Educadora. Eu tenho falado aí das mudanças nessa reta final. Foi diminuindo a diferença de Flávio para Lula. Era empate técnico de 3 pontos de diferença, 2-1. Depois foi empate pau a pau no Quest, que é encomendado pelo jornal O Globo. E agora, no Instituto Nexus, encomendado pelo BTG Pactual, já está Lula perdendo para 2, perdendo para Flávio, perdendo para Cury. Segundo turno, no primeiro turno tá Lula 39, Flávio 35 e Cury 9. Mas aí no segundo turno dá Flávio 46 e Lula 45. Quando o adversário é Augusto Cury, aí mais gente que não votaria em Flávio de nenhuma maneira e estava votando em Lula, aí passa a votar no Cury, porque dá Cury 45 e Lula 43, diferença de 2 pontos. Lula e Flávio, diferença de 1 ponto, pró Flávio. Depois Caiado dá empate técnico, diferença de 3 pontos, 46 Lula, Caiado 43. As pessoas que

0: Não acreditavam em pesquisa, estão vendo pesquisa agora, né? Eu venho dizendo lá, desde lá de trás, pesquisa de jeito nenhum. Tem muita gente que está tão neurótica com eleição que se a pesquisa não dá como ela quer, ela não acredita na pesquisa. Mas é o que temos para avaliar, né? Além de Avenida Paulista cheia de gente, o Palanque Oficial de Brasília, quase sem povo, né? Mas enfim, é isso. Agora, uma outra coisa que eu peguei lá no site Migalhas, que lembrou do seguinte, eu não tinha notado. Na sexta-feira, Fachin, presidente do Supremo, ao lado de Lula, falando das suas prioridades como presidente do Supremo, uma delas é encerrar o inquérito do fim do mundo. No dia seguinte, o ministro do Supremo, Dino, respondeu que se é dado, perguntou se é dado a um juiz prometer o fim de um inquérito como se fosse candidato ou apenas para receber aplauso. Opa, deu uma batida no presidente Fachin. Isso já me confirmou uma posição de Fachin nessa divisão atual lá do Supremo, que está apoiando a tentativa de André Mendonça de limpar o Supremo do joio, de separar o joio do trigo, de tirar as frutas podres de lá. Eu tinha feito um exame mostrando Fachin ao lado de André Mendonça, ao lado de Fux, né? Ao lado de Cássio Cunha Lima, né? Formando um quarteto contra o quarteto que é formado por Gilmar, Moraes, Dino e Toffoli. E havia posto em cima do muro, por enquanto, a Carmen Lúcia e o Zanin, ex-advogado de Lula, que tem muito tempo pela frente, muita vida pela frente, e tem uma biografia a zelar, assim como Carmen Lúcia, né? Porque vai demandar muita coisa na hora do plenário. E o plenário é que vai decidir, por exemplo, o óbvio que a gente está vendo agora. O Moraes envolvido numa quebra de sigilo de uma investigação, que continua ajudando Vorcaro, porque revela futuras buscas e apreensões que seriam alvos, né? E que agora o alvo já ficou sabendo, já vai esconder provas. Terrível isso. E ele fez para se defender do André, né? Mostrando aqueles relatórios de inteligência que não são nada. Aliás, são só agravantes de crimes praticados lá dentro, tanto que já foi afastado cautelarmente o chefe da inteligência e o chefe da Polícia Federal. E com o apoio da segunda turma do Supremo, já 3 votos, Gilmar tenta parar o julgamento pedindo vista. Só que não adianta, seja qual for o resultado, 3 é maioria em 5. Não é? E, bom, e tudo isso sob a sombra ou a luz, dependendo do resultado da eleição, que agora as pesquisas estão mostrando uma virada. De Brasília para o Jornal da Educadora, Alexandre Garcia.
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2: Informações da Polícia e do Corpo de Bombeiros aqui no Jornal da Educadora.
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2: Irmãos são presos com rifle artesanal e munições em Taió. Na manhã de ontem, a Polícia Militar prendeu 2 irmãos de 23 e 20 anos, suspeitos de envolvimento com arma de fogo no interior do município de Taió. Durante a abordagem e a busca no veículo em que os 2 jovens estavam, os policiais localizaram um rifle artesanal semiautomático calibre 22, sem numeração de série. Também foram apreendidos 2 carregadores, contendo 17 munições intactas e uma munição deflagrada, além de um silenciador. Diante da situação, os 2 jovens e todo o material apreendido foram encaminhados à central de plantão policial, onde foram adotadas as medidas legais cabíveis. Bombeiros atendem colisão entre carro e bicicleta em Lontras. Por volta das 17h25 de ontem, o Corpo de Bombeiros Voluntários de Lontras foi acionado para atender uma ocorrência no centro do município. No local foi confirmado tratar-se de um acidente de trânsito entre um carro e uma bicicleta. A condutora do carro

0: uma idosa de 60 anos, recusou atendimento alegando estar bem. O ciclista de 33 apresentava ferimentos e gravidade média e foi conduzido ao Hospital Dr. Valdomiro Colautti em Ibirama para avaliação médica. A Polícia Militar também esteve no local. Colisão frontal deixa uma pessoa morta na BR-470 em Ibirama. Um grave acidente envolvendo dois carros deixou uma pessoa morta na tarde de ontem em Ibirama. A colisão frontal aconteceu por volta das 14h30 no quilômetro 123 da rodovia, na Serra São Miguel, próxima à curva da empresa Pré-Fabricar. Após o impacto, um dos veículos pegou fogo. Imagens registradas no local mostram momentos de tensão com populares tentando retirar uma das vítimas de dentro do automóvel que estava sendo tomado pelas chamas. Segundo informações preliminares, testemunhas conseguiram retirar uma das vítimas do veículo antes da chegada das equipes de socorro. Os bombeiros voluntários de Ibirama foram acionados e atuaram no atendimento da ocorrência. O outro veículo envolvido na colisão pertencente à Secretaria de Saúde do município de Seara. Até o momento, porém, não havia sido esclarecido em qual dos dois automóveis estava a pessoa que morreu. Devido à gravidade do acidente e ao incêndio, a BR-470 ficou completamente bloqueada nesse trecho. Por volta das 15 horas, as pistas permaneciam interditadas e não havia previsão para a liberação do trânsito que aconteceu no fim da tarde. As circunstâncias que provocaram a colisão e a identidade da vítima ainda não foram divulgadas oficialmente. Incêndio atinge engenho de cana-de-açúcar em Imbuia. O incêndio atingiu o telhado de um engenho de cana-de-açúcar na madrugada de ontem, na Estrada Geral Alto Ivaí, interior de Imbuia. A ocorrência foi atendida pelo Corpo de Bombeiros Militar de Ituporanga por volta das 4h20. Ao chegar no local, a guarnição constatou que as chamas já haviam sido controladas pelo motorista do caminhão-pipa do município, que estava no local prestando apoio. Diante da situação, os bombeiros realizaram o trabalho de rescaldo, utilizando aproximadamente 3 mil litros de água para eliminar possíveis focos remanescentes e evitar uma nova propagação do fogo. Segundo os relatos repassados aos bombeiros, por volta das 4 horas, a esposa do proprietário acordou após ouvir barulho de telhas quebrando. Ela chamou o marido, que imediatamente acionou os bombeiros e entrou em ação para retirar equipamentos que estavam dentro da edificação. O proprietário conseguiu retirar um microtrator e um trator do engenho. Durante a ação, acabou ferindo os pés, pois estava descalço. Ele procurou atendimento hospitalar por meios próprios antes da chegada dos bombeiros. Após controlar completamente a situação e deixar o local em segurança, a guarnição realizou o isolamento da área, fez os registros fotográficos da ocorrência e orientou a proprietária sobre os procedimentos que deverão ser adotados posteriormente. 7h59, esse foi o Jornal da Educadora desta quarta-feira, que fica por aqui. Lembrando que você acompanha essas e outras informações ao longo do dia na nossa programação e também lá no portal educadora.com. Um forte abraço para você, uma excelente quarta e até qualquer momento aqui na programação da Rádio Educadora.
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1: 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Na categoria Frase, a vencedora foi Nicole Yasmin Machado. O concurso contou com 23 estudantes finalistas de escolas e creches das redes pública e particular. A Câmara de Vereadores de Taió agradece e parabeniza todos os alunos finalistas, professores e unidades de ensino participantes.
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0: Bom dia, Otuvale. Agora são 8:07. Muito bom dia pra você, Aristeu Farias, aqui nessa manhã. Manhã maravilhosa hoje, de quarta-feira. Hoje é quarta-feira, 9 de setembro de 2026, né? Participe 9245-9200. Iniciamos bem a nossa manhã, trazendo aqui, né, nossa mensagem. Muito bom dia pra você, é o nosso Bom Dia Otuvale.
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2: Bom dia. Não julgue a ninguém frio, indiferente, coração de pedra. Pense assim: devo examinar primeiro a minha posição e os procedimentos antes de emitir juízo. A violência gera violência. O mesmo se passando com frieza, indiferença, maldade e crítica. Se criticar, impor, colocar-me contra e endurecido, então o procedimento dos outros será de defesa, respondendo na base do olho por olho, dente por dente. Vou em tudo me mostrar amável, elogiar e conter as posições agressivas e recolherei sempre respostas agradáveis. A mudança dos outros depende da sua.

0: volta pra mim?
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0: Já já estamos de volta.
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3: Touro, sua jornada tem tudo para evoluir de forma positiva na direção dos seus ideais. Você lida muito melhor com os próprios sentimentos e vai saber compartilhá-los com fervor. E, sobretudo, com um calor contagiante. Gêmeos, chegou a hora de tomar uma decisão importante. A sua liberdade interior te coloca no caminho certo. Você seria bem inspirado a afastar o tédio que te esgota e arejar as ideias, ter assim uma escapada mental. E Câncer, você não consegue escapar de uma grande mudança que marca o fim de uma etapa na sua vida e que sempre teve um papel enorme para você. Não fuja dos confrontos e aceite os conselhos dos seus amigos. Logo mais, retornamos nesta manhã.

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3: Horóscopo do dia, 9:08, trazendo para você mais um bloco do horóscopo. Mabel, com você.
4: Estamos de volta, vamos trazer Leão. O tom está em alta na sua criatividade, isso pode fazer toda a diferença. Não deixe suas ideias na sombra, elas têm força. Você também tende a ficar mais receptivo a micro-organismos e bactérias. Use suas forças com cuidado, sem se expor demais. Virgem, um objetivo importante está começando a ganhar forma. Para avançar, você precisa de tempo e de paciência. Hoje existe um risco de você acabar esgotando as pessoas ao seu redor. Respire fundo, cuide dos seus nervos e também dos outros. Libra, é um dia perfeito para você se colocar em movimento e encontrar um amigo querido. Aquela conversa que você vinha adiando há um tempão. E também a hora certa para voltar a uma atividade esportiva. Vai fazer um bem danado ao seu corpo e à sua mente. E Escorpião, você consegue se mover com mais facilidade quando acredita nas suas esperanças. Então busque informações. No seu próprio corpo, você está em sintonia consigo, mas atento aos sinais que ele dá. Siga esse impulso. Daqui a pouco a gente retorna nesta manhã de quarta-feira.
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15: De volta no Bom Dia Outro Vale, 9:21, último bloco de hoje do horóscopo. Mabel, com você.
16: Estamos de volta na programação, vamos falar agora de Sagitário. Você se esforça pelos outros, isso também merece reconhecimento. É o seu caso? Faça essa pergunta. Sua mente está no limite e você pensa demais. Com mais distância, fica muito mais fácil enxergar as soluções. Capricórnio, avance com pressa hoje, mas sem exagerar no ritmo. Faça isso sem se culpar antes de chegar ao limite. Você está em sintonia com você mesmo, mas atento ao que o seu corpo pede. Siga esse impulso. Aquário, você vai sentir uma inspiração forte para trazer mais equilíbrio ao seu modo de viver. Sua visão fica mais clara e objetiva. Um ataque de cansaço pode ser o sinal de que você está no caminho certo. E uma noite tranquila seria perfeita. Descanse mais.

0: e peixes. As trocas e as viagens estão especialmente favorecidas. Nesse momento, ouvir e ser ouvido faz toda a diferença. Expresse o que você sente e pensa. E preste atenção à quantidade de informações que circulam. Elas podem te ajudar.
1: Fui pedir pra Deus cuidado.

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13: De volta aqui no Bom Dia Alto Vale 952, Coldplay.

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6: De volta no Bom Dia do Vale, 10 horas mais 35 minutos, é hora de notícia, hora de informação.
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6: Flash ao vivo, direto lá no centro da cidade, nesta manhã de hoje, quarta-feira. 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
1: 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É Presidente. 10h40 é o nosso Bom Dia Outro Vale.
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1: Bom dia, Alto Vale, agora 10h54. Olha, Tainá Bittencourt.

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5: 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Fala comigo.

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1: Os vencedores das categorias de desenho da Semana da Família foram os alunos Maria Teschi e Lucas Gabriel do Prado. Na categoria frase, a vencedora foi Nicole Yasmin Machado. O concurso contou com 23 estudantes finalistas de escolas e creches das redes pública e particular. 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

7h55, finalizando a nossa manhã. Agradeço o carinho, a audiência, a sua companhia e amizade. Na sequência, tenho aqui para você a propaganda eleitoral gratuita no seu rádio. E na sequência, almoçando com a educadora. Todos um forte abraço. Eu retorno amanhã aqui na nossa programação da educadora. Logo mais à tarde, tem aqui, logo mais após, né? Aqui a propaganda tem para você o almoçando com a educadora. E à tarde tem Daniel dentro do show da tarde. A todos um forte abraço. Finalizando a nossa manhã com Humberto e Ronaldo. Logo mais até Armandinho, né? Bom dia, Alto Vale. Até amanhã. Tchau, tchau.

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7: Muito boa tarde para você, ouvinte da Educadora. Vamos começando mais um Show da Tarde para você. Eu sou Daniel Machado e te faço companhia até às 18 horas. Aqui tem muita música para você, tem notícias do portal Educadora a qualquer momento da tarde.

E a sua participação também está sempre valendo através do WhatsApp 992-45-9200. Hoje o Show da Tarde começa com Paula Matos.

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1: É o Show da Tarde na sua Educadora 90,3 FM. 13 horas 56 minutos. Agora tem clássico, Leonardo.

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0: 14h17. Show da tarde trazendo sucesso pra você. Agora vamos a um breve intervalo. Na sequência já tem Loubé.
1: Já já estamos de volta.
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1: 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Também foi lida a resposta da Celesc sobre a moção referente à poda de árvores próximas à rede elétrica, esclarecendo as competências municipais e os canais de atendimento. 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

Tá aí, você ouviu o Rick Renner, Nós Trupica, Mas Não Cai. 14 horas e 54 minutos, agora tem Icona Pop.

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1: Os vencedores das categorias de desenho da Semana da Família foram os alunos Maria Teschi e Lucas Gabriel do Prado. Na categoria Frase, a vencedora foi Nicole Yasmin Machado. O concurso contou com 23 estudantes finalistas de escolas e creches das redes pública e particular. A Câmara de Vereadores de Taió agradece e parabeniza todos os alunos finalistas, professores e unidades de ensino participantes.
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1: Quinze horas e seis minutos aqui no Show da Tarde. Vem chegando Lucas Luco. Amém.

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1: Quinze horas e 14 minutos. Ótima tarde pra você. Agora tem um One Nation.

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1: 15 horas e 28 minutos, o Show da Tarde tem muito sucesso pra você. Maiara Maraíza, na sequência, Otelo.

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0: Simone Mendes, Se o Amor Falasse.
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0: 15 horas e 42 minutos, agora tem Rick Martin.

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0: Marcos Benuto, Fumo da Noite, aqui no Show da Tarde. 16:45, já estamos de volta trazendo pra você Papas da Língua.
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2: Os vencedores das categorias de desenho da Semana da Família foram os alunos Maria Teschi e Lucas Gabriel do Prado. Na categoria Frase, a vencedora foi Nicole Yasmin Machado. O concurso contou com 23 estudantes finalistas de escolas e creches das redes pública e particular. A Câmara de Vereadores de Taió agradece e parabeniza todos os alunos finalistas, professores e unidades de ensino participantes.
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3: Estamos de volta com o Show da Tarde, 17 horas 23 minutos. Agora tem Beyoncé.

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5: 17:51 e o show da tarde desta quarta-feira fica por aqui. Lembrando que daqui a pouco, às 18 horas, tem o programa Sua Parada de Sucessos. Na sequência, o Bailão da Educadora agitando a sua noite de quarta-feira. Forte abraço pra você e até amanhã. Tchau, tchau.

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5: Minuto do Agro, uma produção do Sistema CNA Senar.
6: O mercado catarinense de terneiros manteve a trajetória de valorização no primeiro semestre de 2026. Os preços dos animais de desmama encerraram o período com crescimento de aproximadamente 19% em relação aos registrados no mesmo período de 2025, consolidando o segundo ano consecutivo de alta após 3 anos de retração. Os dados fazem parte do levantamento realizado pelo Grupo de Melhoramento Genético da UDESC. O estudo conta com o apoio da FAESC, parceira dos eventos agropecuários de Santa Catarina. Entre janeiro e junho de 2026, foram contabilizados 85 leilões, número ligeiramente superior aos 82 registrados no primeiro semestre de 2025. Minuto do Agro. Uma produção do sistema CNA, FAESC, Senar e sindicatos rurais.
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5: Os vencedores das categorias de desenho da Semana da Família foram os alunos Maria Teschi e Lucas Gabriel do Prado. Na categoria Frase, a vencedora foi Nicole Yasmin Machado. O concurso contou com 23 estudantes finalistas de escolas e creches das redes pública e particular. A Câmara de Vereadores de Taió agradece e parabeniza todos os alunos finalistas, professores e unidades de ensino participantes.
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2: Olá, boa noite.
3: Boa noite para você que nos acompanha em todo o país.
2: Quarta-feira, 9 de setembro de 2026.
3: Vamos aos destaques do dia.
2: Preço dos combustíveis.
3: Decretos alteram tributos sobre gasolina e etanol.
2: Medidas tentam diminuir impactos dos conflitos no Oriente Médio. Gabriela Noronha.
4: As novas alíquotas começarão a valer a partir desta quinta-feira e serão temporárias.
3: Saúde e mudanças climáticas.
2: Força Nacional do SUS reforça estrutura para acelerar o socorro em emergências e desastres naturais. Luana Karen.
5: Cada base da Força Nacional do SUS vai reduzir o tempo de resposta a emergências sanitárias.
3: Setembro Roxo.
2: Diagnóstico precoce da fibrose cística ajuda a garantir qualidade de vida aos pacientes.
3: Rede Pública mantém centros de referência para a identificação da doença. Graziele Bezerra.
6: O SUS oferece uma gama de medicações para tratar a fibrose cística. E no Setembro Roxo, o objetivo é tornar a enfermidade mais conhecida e ampliar os diagnósticos.
2: Hoje, na apresentação da Voz do Brasil, eu, Mariana Jungmann e Luciano Seixas.
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2: Assinadas hoje duas medidas para conter a alta dos preços dos combustíveis no país diante da alta no mercado internacional.
3: As novas alíquotas temporárias passarão a valer a partir desta quinta-feira.
4: Nesta quarta-feira foi assinado um decreto que reduz em 63 centavos por litro a cobrança de PIS/PASEP e COFINS sobre a gasolina. Com a redução, os tributos ficarão em 16 centavos por litro. O texto também zerou as contribuições federais sobre o etanol hidratado, o que representa uma redução tributária de 19 centavos por litro. As novas alíquotas começarão a valer a partir desta quinta-feira, 10 de setembro. E serão temporárias, de acordo com o ministro da Fazenda, Dario Durigan.
7: Nós precisamos fazer um acompanhamento mais pormenorizado, por isso o prazo de um mês, para que a gente que está acompanhando isso diariamente, a equipe econômica, assim que essa situação melhorar, amenizar, a gente volte a rever. Lembrando que o nosso objetivo aqui é que a gente estabilize os preços e assim que tivermos condições, a gente também vai estar prontos para fazer as revisões necessárias.
4: Para o diesel rodoviário, foi assinada uma medida provisória que autoriza a concessão de subsídio a produtores e importadores. O valor da subvenção será definido pelo Ministério da Fazenda e poderá ser alterado conforme as condições do mercado. O objetivo das medidas é amenizar os impactos dos conflitos internacionais sobre o mercado doméstico de combustíveis, como disse o ministro do Planejamento e Orçamento, Bruno Moretti.
8: Nós estamos num período particularmente relevante de safra e o aumento dos preços internacionais tem uma repercussão sobre as operações de importação de diesel, então também essa é a razão pela qual a gente está colocando essa subvenção nesse momento, não tem só a ver com preço, mas também para garantir uma oferta estável de diesel. Os prejuízos ao país seriam muito maiores de abastecimento se nós não aplicássemos essa nova medida.
4: Inicialmente, o valor da subvenção para o óleo diesel será de R$1 por litro e deverá ser descontado do preço de venda com registro na nota fiscal. Reportagem Gabriela Noronha.
2: A iniciativa do Ministério da Saúde busca descentralizar as ações sanitárias em situações de crise.
3: Para isso, já estão em operação bases da Força Nacional do SUS que atendem as regiões Sul e Nordeste.
2: Hoje, a unidade do Sudeste começou a operar e passa a monitorar situações como enchentes, inundações e deslizamentos.
3: A preocupação do governo federal é com os possíveis impactos do El Niño.
5: Localizada no Rio de Janeiro, a Base Regional Sudeste da Força Nacional do SUS vai atuar na resposta a emergências em saúde pública, reforçando o apoio a estados e municípios, tanto na preparação quanto no atendimento a situações de crise. De acordo com o ministro da Saúde, Alexandre Padilha, a unidade vai reduzir o tempo de resposta a emergências sanitárias, diante de grandes eventos e desastres climáticos.
9: Com a base aqui no Rio de Janeiro, em até 12 horas, a gente consegue chegar.